0: não me pagam mais de 2. Não percebo.
1: Y eso que las autoridades pesqueras les habían prometido un acuerdo. Menor volumen de captura a cambio de precios de compra más altos.
0: Mas não fui.